dance hipnótico em comparação com o da estreia da banda. Depois, nesta hora, James e Deacon Blue, logo de seguida, fiquem na nossa companhia. Todas as texturas do rock.

altura de hora para The Charlatans, James e estes Deacon Blue, com Real Gone Kid, um dos maiores sucessos da banda escocesa de pop rock, lançado a 3 de outubro de 1988. O tema foi o primeiro single do seu segundo álbum de estúdio, When the World Knows Your Name, de 1989, que chegou ao topo da tabela de álbuns do Reino Unido e cá para Portugal também foi um grande êxito. Vamos agora para Desert Plain. Vamos a 2017 ouvir Odd Car.

responde Zach Wilde com Million Miles Away. Atrás passaram por aqui os Heavy Foot com Get Up e os portugueses Zero e o tema Gritar. Todas as texturas do rock semanalmente aqui na Queda dos Anjos, a Toulouse Avial. Agora vem aí os Magnum em 1986, libertam o single Lonely Night, o qual vamos já ouvir de seguida. Depois.

interpretação mais intimista e crua na sua icónica Power Ballad de 2004. Já estão aí os Volcano de Shore para nos apresentarem o tema Bygone.

quarta final da queda dos anjos com os Wizard Buddy Holly de 2001. Atrás ouvimos os Wolf Alice com Bros e Volcana Choir com Bygone. Todas as texturas do rock semanalmente aqui na tua rádio comigo, Zavial. Vamos ficar com o tema Above the Wall, um dos temas de destaque da banda portuguesa You Can't Win, Charlie Brown, formados em 2009. Vamos recordar aqui o álbum de estúdio, o seu terceiro Marrow de 2016. Fiquem bem na nossa companhia. Voltamos dentro de 8 dias para mais uma Queda dos Anjos. Até lá, stay safe.

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1: 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São 2 horas.

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1: E esta semana no Top 5 da RL contamos com uma reentrada na tabela e algumas mexidas em algumas músicas que andavam por cá. E vamos então conhecer o nosso Top 5, renovado todas as semanas por vocês aí em casa que votam na nossa tabela. Como é que vocês o fazem? É muito simples, no termo do programa de hoje saem no nosso Facebook da RL Açores e no grupo do Facebook Heartbeat Music RL Açores o link onde vocês terão uma sondagem onde selecionam 5 músicas, 5 opções da lista de 20 que vos é apresentada. E assim fazem o vosso próprio top 5 de escolhas. Caso por acaso não exista por lá a música que vocês desejariam ver na nossa tabela, é muito fácil, adicionam mais uma opção e essa música passará a fazer parte da votação. Muito importante é que só permitimos uma música por artista a votação todas as semanas. Portanto, só é possível existir uma música por cada artista. Caso vocês gostarem de querer adicionar uma música de alguém que já lá está sugerido, não o podem fazer, porque senão a música será retirada, visto que já existe uma votação. Bem, estas são as regras da nossa votação do Top. Vamos conhecer o nosso Top 5 renovado esta semana com uma reentrada. Mas não é para o quinto lugar e nós começamos a contagem pelo número 5. O número 5 conta com 3 descidas. Desceu então 3 posições na tabela. São os em excesso. Andam por cá há 22 semanas com este tema. Eu vou estar aqui.

excesso esta semana, a cair em 3 posições no nosso top até o número 5. Quanto ao número 4, contamos com a única reentrada da tabela. É a Inês Apenas, com o tema Sinto Muito. Ela que foi convidada do Conversas com Essência Musical há relativamente poucos dias. Inês Apenas, segunda semana na tabela, uma reentrada para o número 4 do top.

Inês apenas a reentrar para o número 4 do nosso top com este Sinto Muito. Quanto ao número 3, esta semana sobe 2 posições na tabela, anda por cá também há 2 semanas, chama-se Juro e é a última música de Fernando Daniel.

Juro, de Fernando Daniel, entrou a semana passada para o nosso top. Esta semana sobe 2 posições e neste momento está a meio da tabela, no número 3. Quanto ao número 2, sobe 2 posições na tabela. Curiosamente, esta menina que os acompanha vai estar aqui mesmo em São Jorge no próximo dia 15. É verdade, no próximo dia 15 a Tainá vai estar na Calheta, no Museu Francisco Lacerda, no auditório, para um grandioso espetáculo. Esta menina de voz doce, uma brasileira que tem uma voz de anjo, fez este dueto com os Grande Pulsar, os nossos grandes amigos Alex e Diogo. Já estava-me a falhar o nome. O Diogo e o Alex dos Grande Pulsar, eles que são os Grande Pulsar, fizeram esta partilha de música com a Tainá. Ela que, novamente, volto a repetir, vai estar dia 15 no auditório do Museu Francisco Lacerda, na Calheta. Grande Pulsar, então, sobem 2 posições na tabela, posicionam-se no número 2.

Grande Pulsar e a Tainá esta semana a subir até à vice-liderança. Quanto à liderança, essa mantém-se nas mãos de Lusa com Eros.

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2: O último sinal foram 3 horas.

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4: Bonnie Tyler terá sido reanimada após sofrer uma paragem cardiorrespiratória no Hospital de Faro, no Algarve, onde se encontra internada. O Jornal de Notícias avança que o status de saúde da cantora é considerado crítico. A voz de Total Eclipse of the Heart encontra-se atualmente em coma induzido após ter sido operada de urgência devido a uma perfuração intestinal provocada por uma infecção e o seu prognóstico é por hora reservado. Ao Expresso, o Hospital de Faro confirmou um internamento em cuidados intensivos, sem fornecer outros detalhes. O estado de saúde da cantora ter-se-á agravado. Bonnie Tyler começou o seu percurso musical ao início dos anos 70, tendo-se estreado nos álbuns com The World Starts Tonight, de 1977. O sucesso bateu-lhe à porta com canções como It's a Heart Age, Total Eclipse of the Heart ou Holding Out for a Hero, integrada na banda sonora do filme Footloose, de 1984. Ao longo de décadas, Tyler assinou colaborações com artistas como Cher, Todd Rundgren, Fabio Jr., Mike Oldfield ou Cliff Richard. O mais recente álbum, The Best Is Yet To Come, saiu em 2021. Mesmo depois do seu sucesso explodir a nível internacional, o Algarve manteve-se a segunda casa da cantora. A Assembleia Municipal de Lisboa aprovou na passada terça-feira uma proposta que isenta o Rock in Rio de pagar taxas de 3,13 milhões de euros com votos favoráveis do PSD, Iniciativa Liberal e CDS-PP e abstenção do PS decisiva para o resultado. A proposta da liderança PSD, CDS-PP e Iniciativa Liberal do Executivo Municipal já tinha sido aprovada em reunião de Câmara em abril com os votos contra do LIVRE, Bloco de Esquerda e PCP e a abstenção do PS e Chega. Na sessão da passada terça-feira da Assembleia Municipal de Lisboa, o Chega votou contra a proposta, tal como LIVRE, PCP, Bloco de Esquerda, PAN e PEV, fazendo com que o voto do PS fosse determinante para a aprovação ou rejeição. O vereador da Cultura, Diogo Moura, CDS-PP, explicou que o novo protocolo entre a Câmara Municipal de Lisboa e o Rock World Lisboa, promotora do festival, prevê uma isenção de taxas municipais de 3,13 milhões de euros nas edições de 2026 e 2028, semelhança dos anos anteriores. Diogo Moura realçou o impacto económico, social e cultural do evento, bem como o investimento de 1,2 milhões de euros por parte da promotora na preparação do Parque Papa Francisco, onde o festival vai ter lugar. Um estudo de impacto económico da 10ª edição do Rock in Rio Lisboa, em 2024, realizado pela Universidade Nova de Lisboa, revela que o evento gerou um volume de negócios de 120 milhões de euros na economia portuguesa, com cerca de 80% do público oriundo de fora do município. Município de Lisboa. Os Greta Van Fleet publicaram nas redes sociais um vídeo que está a deixar os fãs à beira de um ataque de ansiedade. No Instagram, o grupo norte-americano publicou um vídeo de retrospectiva de carreira assinado por cada um dos elementos dos Greta Van Fleet e com a mensagem "Obrigado pela viagem". Esta foi a primeira publicação dos Greta Van Fleet desde julho de 2025, quando celebraram o segundo aniversário do lançamento de Starcatcher, o seu terceiro álbum de estúdio. Este é também o último trabalho editado pela banda, que não pisa os palcos desde setembro de 2024. Os comentários há quem questione o que significa a mensagem, enquanto outros mostram-se chocados. Espero que isto não seja um anúncio do fim de carreira. Também há quem se mostre otimista, alegando que cada uma das secções do vídeo publicado pelos Greta Van Fleet alude ao primeiro single de cada álbum, o que significaria que o grupo está a preparar o sucessor de Starcatcher. Os Greta Van Fleet atuaram por duas vezes em Portugal, primeiro na edição de 2019 do Nós Alive, depois no Campo Pequeno, em 2023. Os Red Hot Chili Peppers venderam o seu catálogo musical à Warner Music Group por um valor superior a 300 milhões de dólares. 254 milhões de euros avança a Billboard. A intenção de vender toda a música gravada surge em fevereiro de 2025, falando-se à altura que a banda pretendia chegar aos 350 milhões de dólares, 296 milhões de euros. De acordo com a Billboard, com este negócio a banda cedeu à Warner Music Group de todos os direitos sobre a obra gravada no decorrer da longa carreira, com a maior parte dos discos a ser editada pela própria Warner, como é o caso de Californication. Contudo, a Billboard afirma não ter sido possível apurar se o negócio estão incluídos os primeiros 4 álbuns de estúdio que saíram com o selo da EMI, assim como os direitos sobre o nome e a imagem da banda. O mesmo meio estima que o catálogo dos Red Hot Chili Peppers possa gerar cerca de 22 milhões de euros por ano. Luís Represas vai regressar aos palcos nos Coliseus de Lisboa e Porto para celebrar 50 anos de carreira em concertos agendados respectivamente para os dias 10 e 17 de abril de 2027. Os bilhetes já estão à venda, custando entre 27,5 e 50 euros para Lisboa e entre os 18 e os 50 euros para o Porto. São 50 pisos desde a cava até este andar inacabado, mais outro virá e outro ainda, sempre sem teto nem telhado, todos assentes em letra e música, escreve A Voz de Feiticeira ou A Hora do Lobo no comunicado enviado à imprensa. Recorde-se que Luís Represas se apresentou ao país como voz do Estrovante, tendo seguido um percurso a solo depois de a banda se separar. O álbum de estreia homónimo foi editado em 1993 e apresentado precisamente no Coliseu de Lisboa. Estes concertos acontecem um ano depois de o Estrovante ter interrompido uma longa ausência para 4 concertos na Mel Arena em Lisboa e no Super Boca Arena no Pavilhão Rosa Mota, no Porto, em março passado. O Rock in Rio Lisboa revelou mais 2 nomes para o cartaz da 11ª edição. Os Caretos, que vão abrir o palco Super Boca no dia 28 de junho, e Jimmy P, que irá atuar no Bacana Play Digital Stage a 21 de junho. O anúncio foi feito na passada terça-feira em Braga, na primeira paragem em Portugal do World to Rock in Rio, um evento pré-festival. Esta edição prevê ainda deixar um legado urbano, estruturas permanentes de higiene e zonas de descanso serão integradas na paisagem e permanecerão disponíveis para utilização pública fora do período do festival. No imediato, o evento contará com o aumento de 40% no número de casas de banho e de 30% nas áreas de restauração, além da criação de novas zonas de repouso. Entre as novidades, destacam-se também o espetáculo aéreo The Flight, que promete acrescentar uma dimensão visual inédita ao recinto. 5 aeronaves IAC-52, pilotadas pela equipa luso-espanhola IAC Stars, a maior equipa civil de acrobacias da Europa, vão cruzar o céu de Lisboa num bailado aéreo sincronizado com uma banda sonora original criada em exclusivo para o espetáculo. O Rock in Rio Lisboa 2026 decorre nos dias 20, 21, 27 e 28 de junho no Parque Papa Francisco. Os bilhetes diários custam 89 euros e o passe de 2 dias está à venda por 157 euros. No dia 27, em que atuam os Linkin Park, os bilhetes encontram-se esgotados. O novo álbum dos Rolling Stones, Foreign Tongues, vai contar com uma versão de um dos maiores êxitos de Amy Winehouse. A revelação foi feita pelo guitarrista Ronnie Wood durante uma passagem pelo The Tonight Show de Jimmy Fallon. Do alinhamento de Foreign Tongues fará parte You Know I'm No Good, canção de Amy Winehouse, incluída em Back to Black de 2006. Os Stones sempre se assumiram fãs da falecida cantora, com a qual partilharam um palco em 2007 para uma versão de Hank To Prowse to Bed dos Temptations. Foreign Tongues tem data de lançamento marcada para 10 de julho e totalizará 14 faixas, entre elas uma colaboração com Robert Smith dos The Cure. Brady Ebert, antigo guitarrista dos Turnstile, poderá vir a passar o resto da sua vida na cadeia após ter tentado atropelar o pai de Brendan Yates, vocalista do grupo. O músico foi formalmente acusado de tentativa de homicídio em primeiro grau, crime que no estado norte-americano de Maryland lhe pode valer prisão perpétua. De acordo com o New Musical Express, Ebert declarou-se inocente das acusações, dizendo que o fez em legítima defesa e garantindo que o pai de Yates o atacou. O guitarrista voltou a tribunal no dia 8 de maio. Para além do crime de tentativa de homicídio, em primeiro grau, Herbert é acusado de 3 crimes de agressão. De momento, encontra-se detido numa prisão do condado de Montgomery, sem fiança. Os Turnstile desses regressam a Portugal no final de agosto para um concerto no Mel Calorama, em Lisboa. A comunidade israelita de Lisboa pediu às câmaras de Faro e Lolé e ao governo que não concedam quaisquer apoios públicos a um concerto no estádio do Algarve do músico norte-americano Kanye West. O músico, agora conhecido por Ye, tem feito vários discursos antissemitas e de apoio ao nazismo, e o presidente da comunidade israelita de Lisboa, David Botelho, considerou chocante que o Estado português ou as autarquias concedam apoios ou cedam espaços públicos ao concerto agendado para 7 de agosto. O Estado está a normalizar que se deem apoios públicos, sejam financeiros, logísticos, cedência de espaços a iniciativas e indivíduos com discursos e atitudes antissemitas, afirmou David Botelho. A digressão europeia de Kanye West tem sido marcada por polémicas com países como França ou Polónia a oporem-se à realização de concertos, e o próprio Reino Unido recusou o visto ao músico. Houve países que disseram claramente: este senhor não entra, mas em Portugal não é isso que se pede, apesar de as autoridades terem poder para o fazer, pois os sinais de antissemitismo, discurso de ódio direcionado aos judeus, negação do Holocausto, elogio público a Hitler e ao nazismo por parte do indivíduo em causa serem notórios, referiu David Botelho. Kanye West tem reagido a estas polémicas alegando que mudou a posição e invocando o transtorno bipolar que o levaram a fazer declarações políticas antissemitas e pró-nazis.
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Em destaque da semana temos o grupo musical de São Jorge, Tributo. É uma das bandas mais emblemáticas da ilha e dos Açores, com quase 3 décadas de atividade, dedicando-se a preservar e a divulgar a cultura, a história e as tradições açorianas através da música. Os Tributo regressam ao palco dos Pescadores na noite de sexta-feira, 3 de julho, na Semana Cultural das Velas. Um espetáculo a não perder. Em destaque da semana, Dias de Mar, de Tributo.

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2: Quatro da manhã.

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3: São 6 horas.

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1: 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Em destaque da semana temos o grupo musical de São Jorge, Tributo. É uma das bandas mais emblemáticas da ilha e dos Açores, com quase 3 décadas de atividade, dedicando-se a preservar e a divulgar a cultura, a história e as tradições açorianas através da música. Os Tributo regressam ao palco dos Pescadores na noite de sexta-feira, 3 de julho, na Semana Cultural das Velas. Um espetáculo a não perder. Em destaque da semana, Dias de Mar, de Tributo.

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0: acerca do que importa, de facto, na vida. Se dermos importância a um burro, ele vai-se julgar um cavalo. É bom ser importante, mas o importante mesmo é ser bom. Seja feliz.
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2: Bom dia, são 8 horas.
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2: Sabia que em 1713 ocorreu uma grande inundação na zona dos Rosais até à Urzelina, na ilha de São Jorge, que destruiu casas e alterou completamente a paisagem. A cheia, registada a 10 de novembro desse ano, foi tão forte que abriu grutas nos caminhos, levou 27 casas na Vila das Velas e arrastou grandes quantidades de areia e pedra até ao mar. A Ribeira do Almeida desceu com tanta força que formou uma grande ponta de pedras, permitindo até caminhar por onde antes era mar até à queimada. As levadas quebraram e abriram novas ribeiras dentro da Vila das Velas e algumas ruas, como a dos degraus, ficaram tão lavadas pela água que passaram a parecer rocha. A força da água escavou ainda o terreno em vários locais, tendo sido descoberta uma fonte de grande caudal na zona do Caboclo, em Rosais. Na sequência da tragédia, o bispo Dom António Vieira Leitão ajudou a população com esmolas de pão, trigo e dinheiro.
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1: O novo álbum dos Rolling Stones, Foreign Tongues, vai contar com uma versão de um dos maiores êxitos de Amy Winehouse. A revelação foi feita pelo guitarrista Ronnie Wood durante uma passagem pelo The Tonight Show de Jimmy Fallon. Do alinhamento de Foreign Tongues fará parte You Know I'm No Good, canção de Amy Winehouse, incluída em Back to Black de 2006. Os Stones sempre se assumiram fãs da falecida cantora, com a qual partilharam um palco em 2007, para uma versão de Hands to Prowl So Bad dos Temptations. Foreign Tongues tem data de lançamento marcada para 10 de julho e totalizará 14 faixas, entre elas uma colaboração com Robert Smith dos The Cure. Brady Ebert, antigo guitarrista do Turnstile, poderá vir a passar o resto da sua vida na cadeia após ter tentado atropelar o pai de Brendan Yates, vocalista do grupo. O músico foi formalmente acusado de tentativa de homicídio em primeiro grau, crime que no estado norte-americano de Maryland lhe pode valer prisão perpétua. De acordo com o New Musical Express, Ebert declarou-se inocente das acusações, dizendo que o fez em legítima defesa e garantindo que o pai de Yates o atacou. Para além do crime de tentativa de homicídio, em primeiro grau, Herbert é acusado de 3 crimes de agressão. De momento, encontra-se detido numa prisão do condado de Montgomery, sem fiança. Os Turnstile, esses regressam a Portugal no final de agosto para um concerto no Mel Calorama, em Lisboa. A comunidade israelita de Lisboa pediu às câmaras de Faro e Lolé e ao governo que não concedam quaisquer apoios públicos a um concerto no estádio do Algarve do músico norte-americano Kanye West. O músico, agora conhecido por Ye, tem feito vários discursos antissemitas e de apoio ao nazismo, e o presidente da comunidade israelita de Lisboa, David Botelho, considerou chocante que o Estado português ou as autarquias concedam apoios ou cedam espaços públicos ao concerto agendado para 7 de agosto. O Estado está a normalizar que se deem apoios públicos, sejam financeiros, logísticos, cedência de espaços a iniciativas e indivíduos com discursos e atitudes antissemitas, afirmou David Botelho. A digressão europeia de Kanye West tem sido marcada por polémicas com países como França ou Polónia a oporem-se à realização de concertos, e o próprio Reino Unido recusou o visto ao músico.
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2: O último sinal foram 9 horas.

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Olá, bom dia, sejam então todos bem-vindos a mais uma edição do seu programa Ao Sabor da Manhã. Na antena da RL Açores, nesta terça-feira, dia 12 de maio. A iniciar musicalmente o programa de hoje, a voz é de Jéssica Portugal, Essa Loucura de Amor.

12 minutos passam das 9, continua com a RL Açores, está com a voz de São Jorge, primeira hora do seu programa Ao Sabor da Manhã. Depois de escutarmos os Némanos com o tema Amigo, vamos ver. A voz é de Paco Bandeira, Ternura dos 40.

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3: A continuação de uma ótima manhã está na companhia da RL Açores. Altura para lhe darmos a conhecer o que lhe reserva o seu signo nesta terça-feira, 12 de maio. Começando então pelo signo de Carneiro, a carta do dia é o 8 de espadas, que significa crueldade. No amor, esqueça o passado de uma vez por todas. Quebra, abra a porta à felicidade. Na saúde, adie o envelhecimento e ganhe saúde comendo abacate. Quanto ao dinheiro, no trabalho, evite fazer aos outros o que não gosta que lhe façam a si. Passamos agora para o signo de Touro, a carta do dia, o Diabo, que significa energias negativas. No amor, contenha-se para não se desentender com o seu par. Na saúde, o seu corpo pode acusar algum cansaço. É importante que durma bem. Quanto ao dinheiro, guarde os investimentos para dias melhores. Cuide do que tem. Seguimos agora com o signo de Gêmeos. A carta do dia é o Rei de Paus, que significa força, coragem e justiça. No amor, ganhe coragem e surpreenda a sua cara metade. Fortaleça o amor. Na saúde, mantenha-se hidratado. Beba 1,5 litro de água por dia. Quanto ao dinheiro, terá força para resolver um problema com o colega. Agora para Caranguejo. A carta do dia, o 2 de paus, que significa perda de oportunidades. No amor, o amor deve ser alimentado para crescer forte. Palavras doces e gestos de ternura são indispensáveis. Na saúde, esteja atenta aos sinais do corpo. Se sentir algo de errado, procure o médico. Quanto ao dinheiro, vigie as poupanças. Organize a sua vida para colher bons frutos no futuro. Vamos agora para o signo de Leão. A carta do dia, o 9 de copas, que significa vitória. No amor, esforce-se por realizar os seus sonhos. Lembre-se que alcançar a felicidade depende só de si. Na saúde, se sofre de reumatismo, aumente a ingestão de sardinha e atum. Quanto ao dinheiro, atreva-se a mudar de trabalho e alcance a vitória. Vamos agora para o signo de Virgem. A carta do dia, o Papa, que significa sabedoria. No amor, controla as emoções. Seja feliz e faça feliz quem a rodeia. Na saúde, vias respiratórias sensíveis. Evite mudanças de temperatura. Quanto ao dinheiro, período favorável a nível financeiro. Pode fazer compras. Passamos agora para o signo de Balança, a carta do dia, o 7 de ouros, que significa trabalho. No amor, sentirá a necessidade de ser acarinhada. Partilhe esses desejos com o seu par. Quanto à saúde, inicie um regime saudável. A sua saúde vai agradecer muito. Quanto ao dinheiro, possível mudança. Agarre essa oportunidade. Vamos agora para o signo de Escorpião. A carta do dia é o 3 de espadas, que significa amizade e equilíbrio. No amor, um amigo pode estar mais sensível. Dê-lhe uma dose de carinho extra. Quanto à saúde, imponha mais disciplina a si própria. Encontrará o equilíbrio. Quanto ao dinheiro, tendência para gastos excessivos. Domine os impulsos. Vamos agora para o signo de Sagitário. A carta do dia, o Rei de Espadas, que significa poder, autoridade. No amor, não permita que o stress do trabalho se reflita na sua relação. Quanto à saúde, esforce-se para manter sempre o corpo hidratado. Beba mais água ou chá. Quanto ao dinheiro, faça calma. Está tudo em equilíbrio. Passamos agora para o signo de Capricórnio. A carta do dia, o As de Paus, que significa energia e iniciativa. No amor, mantenha a chama acesa, surpreendendo a sua cara metade. Quanto à saúde, procure ter um sono descansado para ter energia durante o dia. Quanto ao dinheiro, partilhe com os seus superiores as suas melhores ideias. Passamos agora para o signo de Aquário. A carta do dia, o ermita, que significa procura, solidão. No amor, terá tendência para estar mais só. Combate-a saindo com uma amiga. Na saúde, poderá sentir-se mais debilitada. Tome vitaminas. Quanto ao dinheiro, faça planos para o futuro. Nunca deixe de sonhar. E para finalizar, vamos para o signo de Peixe. A carta do dia é o 2 de copas, que significa amor. No amor, demonstre mais interesse pelo que a sua cara metade lhe diz. Zele pela estabilidade. Na saúde, se anda deprimida, procure ajuda. Não se entregue aos pensamentos negativos. Quanto ao dinheiro, período intenso a nível profissional. Será recompensada. É então isto o que lhe reserva o seu signo nesta terça-feira, o dia 12 de maio.
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3: 31 minutos passam agora das 9. Depois de levarmos até si o que lhe reserva o seu signo para hoje, a música está de regresso à antena. Primeira hora do seu programa Ao Sabor da Manhã. A voz de Alux e Marcos, Olá em Casa.

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E depois de levarmos até si o nosso bloco publicitário, vamos continuar com a música. Está na primeira hora do seu programa Ao Sabor da Manhã. Joana e Mónica Sintra, Nosso Amor. Foi a...

7 minutos nos separam do sinal horário das 10. Estamos assim nos termos desta primeira hora do seu programa Ao Sabor da Manhã. Depois de escutarmos Maxi, Se Tu Gostares de Mim, para ficarmos agora com Nel Monteiro, Fico à Rasca.

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2: Bom dia, são 10 horas.

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1: A continuação de uma ótima manhã para si que está aí deste lado, sintonizando o FM DRL Açores, a voz de São Jorge. Segunda hora do seu programa Ao Sabor da Manhã. Ana Duarte, Dama.

0: acerca do que importa, de facto, na vida. Se dermos importância a um burro, ele vai-se julgar um cavalo. É bom ser importante, mas o importante mesmo é ser bom. Seja feliz.
1: Quatro minutos passam agora das 10. Levámos até si guarda-factos com o padre António Azevedo. Para escutarmos agora os tributo, pescador.
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1: 4 minutos nos separam do sinal horário das 11. A finalizar esta segunda hora do programa Ao Sabor da Manhã, a voz é de Ágata, Deixa-te Andar. Lembramos que após o sinal horário das 11, ficaremos com a Rádio Renascença em Lisboa.

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2: RL Açores, 11 horas. 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

0: 9 casos de infecção por antivírus confirmados pela Organização Mundial de Saúde. Há ainda 2 situações consideradas suspeitas. Dados avançados pelo diretor-geral da OMS, Tedros Ghebreyesus, afasta nesta altura que o mundo esteja perante um surto de maior dimensão. Em conferência de imprensa com o presidente do governo espanhol, o responsável avançou os mais recentes dados.
1: So far, 11 cases have been reported.
2: Até agora foram relatados 11 casos, incluindo 3 mortes. Os 11 casos deram-se entre os passageiros ou a tripulação do navio. 9 dos 11 foram confirmados como sendo vírus dos Andes. E os outros 2 também o são, provavelmente. Neste momento, não há sinal de que se trate do início de um surto maior.
0: O diretor-geral da OMS admite, contudo, que a situação pode alterar-se dado o longo período de incubação do vírus. Em comunicado, a representação portuguesa da Comissão Europeia adianta que Bruxelas está a tomar medidas para coordenar e apoiar as respostas das autoridades dos Estados-membros ao surto de antivírus. O Centro Europeu de Prevenção e Controlo das Doenças considera o risco para a população em geral na Europa como muito baixo. O Comissário Europeu do Clima reconhece que as empresas energéticas estão a ter lucros escandalosos com a atual crise do petróleo. Lucros que, diz, causam desconforto na opinião pública. De passagem por Lisboa, numa altura em que o governo pretende avançar com uma taxa sobre os lucros extraordinários das empresas de energia, o OPCA, o Extra, defende que o mais simples é cada Estado-membro aplicar medidas nacionais.
3: Claro, todos compreendemos que as empresas querem obter lucros, mas obter lucros escandalosos num contexto de crise, compreendo por que razão isso é motivo de desconforto do ponto de vista do público. Ao mesmo tempo, uma das lições de 2022 é que isto é mais fácil de fazer a nível nacional, porque nos deparamos com todo o tipo de questões legais e de coordenação se tentarmos fazê-lo a nível europeu. Por isso, por agora, o que decidimos, e estamos a analisar a questão, é que queremos possibilitar que os Estados-membros que o desejem possam seguir esse caminho.
0: O Comissário Europeu do Clima, que esteve esta manhã reunido com a Ministra Portuguesa do Ambiente. O Presidente da República promulgou o diploma do Governo que aprova medidas de desagravamento fiscal para a habitação. Entre essas medidas está, por exemplo, a aplicação da taxa reduzida de IVA a 6% na construção de imóveis destinados à habitação própria e permanente ou a arrendamento até 2.300 euros. A PSP afastou da investigação criminal um agente suspeito de fuga de informação relacionada com o processo que investiga crimes nas quadras do Rato e do Bairro Alto em Lisboa. Informação confirmada em comunicado, tal como a Renascença tinha já avançado, o agente é alvo de um processo disciplinar. O governo admite processar o presidente da Associação dos Médicos Prestadores de Serviço, que na semana passada classificou o regime de incompatibilidades como uma tentativa de homicídio das populações do interior. Numa entrevista ao podcast Política com Assinatura da Rádio Antena 1, a Ministra da Saúde considera que a declaração de Nuno Figueiredo e Sousa é grave, vai merecer do Governo uma análise jurídica para intervenção, se for o caso. Ana Paula Martins considera que o caso pode representar perjúrio quando o dirigente associativo afirma algo que não pode comprovar por não conhecer a legislação aprovada. Tudo em permanente atualização, Zé, no site da Renascença.
4: Até já, Vitor.
0: Até já.
4: Foi edição do Meio-Dia com Vitor Mesquita. Daqui a pouco, Taylor Swift.
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6: 5 minutos passam agora das 11. Atualizamos a informação com a Renascença Canal 1 em Lisboa. Vamos continuar com a música terceira e última hora do seu programa de hoje, Ao Sabor da Manhã. Terça-feira, 12 de maio. Sem adversários.

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1: Sabia que em 1713 ocorreu uma grande inundação na zona dos Rosais até à Urzelina, na ilha de São Jorge, que destruiu casas e alterou completamente a paisagem. A cheia, registada a 10 de novembro desse ano, foi tão forte que abriu grutas nos caminhos, levou 27 casas na Vila das Velas e arrastou grandes quantidades de areia e pedra até ao mar. A Ribeira do Almeida desceu com tanta força que formou uma grande ponta de pedras, permitindo até caminhar por onde antes era mar até à queimada. As levadas quebraram e abriram novas ribeiras dentro da Vila das Velas e algumas ruas, como a dos degraus, ficaram tão lavadas pela água que passaram a parecer rocha. A força da água escavou ainda o terreno em vários locais, tendo sido descoberta uma fonte de grande caudal na zona do Caboclo, em Rosais. Na sequência da tragédia, o bispo Dom António Vieira Leitão ajudou a população com esmolas de pão, trigo e dinheiro.
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0: Boa tarde, nem com Jürgen Klopp ou Guardiola se salva o Benfica, porque o problema é Rui Costa. Objetivos falhados e, afinal, o manto verde de que falou Luís Filipe Vieira tem mais cores. João Carvalho, antigo presidente do Conselho Fiscal dos Encarnados, a bola branca.
1: Pode vir o Klopp, pode vir o Guardiola, pode vir esses treinadores que, efetivamente, com, enfim, o problema do Benfica chama-se presidência e direção.
0: E se o seu líder não mostra capacidade para reconhecer o falhanço, o ex-dirigente pede que o ajudem a encontrar a porta de saída.
1: Se porventura não conseguimos chegar à Liga dos Campeões, realmente é um prejuízo muito grande para o Benfica. E independentemente disso, eu penso que o Benfica tem de ter um líder. O Benfica não tem um líder. O Benfica não tem um líder já há bastante tempo. E era importante que as pessoas que rodeiam o seu Rui Costa que fizessem perceber, já que é natural que a própria pessoa não reconheça as suas fraquezas.
0: Nas últimas eleições, João Carvalho apoiou João Noronha Lopes, mas foi a maioria que votou Rui Costa que se enganou.
1: Houve eleições já há pouco tempo. Na altura de realmente do ato eleitoral, devia ter ponderado bastante bem. Pois já nessa altura era reconhecido, mas eu posso estar a ser parcial porque eu fui apoiando do Dr. Noronha Lopes. De qualquer maneira, os sócios, nós enganámos e, portanto, elegemos o seu Rui Costa.
0: Depois da jornada de ontem ter relegado o Benfica para o terceiro lugar, a ida à Liga dos Campeões é uma miragem e, com isso, ironiza o antigo presidente do Conselho Fiscal.
1: Nessa altura ainda não se sabe quem é que fica em segundo lugar. É quase que me custa dizer, vamos lá ver se vamos para o Marquês comemorar o segundo lugar, não é? Enfim, ao ponto que chegamos. Nessa altura, portanto, há que acabar a época. Nesta altura deve ser preparada a época, porque já há pouco tempo. E simultaneamente deviam ser preparadas novas eleições.
0: Sobre o manto verde, há muito anunciado por Luís Filipe Vieira. João Carvalho fala de um Benfica refém de leões, mas também de dragões.
1: Efetivamente, houve também fraqueza em algumas arbitragens. Houve, mas só isso não chega para mostrar realmente que o Benfica precisa de liderança, o Benfica precisa de estar institucionalmente nos órgãos, o Benfica está isolado nesta altura. O Benfica está a dar a mão à ascensão dos seus dois grandes adversários, que são o Sporting Futebol Clube do Porto.
0: João Carvalho e o momento do Benfica, o ex-presidente do Conselho Fiscal das Águias, em declarações ao jornalista João Filipe Cruz. Sporting, no outro lado da segunda circular, ninguém dá o destino como certo. Dias Ferreira já sorri com a probabilidade de ver a sua equipa fechar a liga em segundo, mas vem o Gil Vicente, orientado por um treinador com outras preferências clubísticas, diz o ex-presidente da mesa da Assembleia Geral, Leonina.
2: Acho que é justo estar nesta altura na possibilidade de realmente agora depender apenas dele. Agora falta o Gil Vicente, que não vai ser fácil, até porque o seu treinador tem simpatias manifestadas já diversas vezes e, portanto, com certeza que desta vez também quer contribuir para que o campeonato seja atribuído a outro, ou a segundo lugar, neste caso. Portanto, é natural tentar uma ajuda, não é? Tal como eu também espero que o Estoril dê uma ajuda.
0: As baixas por lesão e os castigos em Alvalade continuam a ser mais que muitos, porém o ex-dirigente pede só mais um esforço.
2: Mais uma, agora o impedimento do Diamondé, mas pronto, mas temos lá o Inácio e o Quaresma, sei lá que não lhes aconteça nada. Há que arranjar soluções. Já estou como o Rio Borges, não há que nos queixarmos. Pronto. Claro, fazer o último esforço.
0: Olhando para o triunfo de ontem e as incidências da partida, Dias Ferreira diz que foi sem espinhas.
2: Eu acho que não há dúvida nenhuma. Eu já li alguns comentadores e também não tive grandes dúvidas ontem, quando vi se pode agarrar, meter os braços à frente, etc, etc. Eu penso que não, mas pronto. Tal como também se pode pôr em dúvida, realmente, se não houve ali mais outros dois. Acabou por não ter espinhas o jogo.
0: Dias Ferreira, o ex-presidente da mesa da Assembleia Geral do Sporting, ao jornalista Rui Viegas. Bilhetes esgotados para a festa do

0: Dragão, o Porto anunciou que já não há mais lugares disponíveis para a recepção ao Santa Clara. 50 mil nas bancadas para a partida que começa sábado às 15h30 e terá horas de celebração pela frente com a viagem pelo Douro e desfile nos aliados. Vítor Fraold venceu o troféu de médio do mês de abril. O dinamarquês ficou à frente do brasileiro Pedro Lima do Aves e do benfiquista Richard Rios. Anunciou hoje a Liga Portugal. Federação esgota também bilhetes, mas para a final da Taça de Portugal, a partir de hoje, só mesmo os clubes Sporting e Torrense venderão ingressos para a partida de dia 24 no Jamor às 5:15 da tarde. E a Arábia Saudita vai parar às 19 horas. O Al Nassr de Cristiano Ronaldo, João Félix e Jorge Jesus pode ser campeão esta terça-feira contra o Al Hilal a duas jornadas do final. E José Puzeiro, a treinar também na Arábia Saudita, revela como está a ser vivida esta terça-feira, que pode dar o primeiro campeonato a CR7 no país.
1: Os mídia é um grande entusiasmo, não é? Um grande entusiasmo deste jogo. Os sauditas gostam de futebol e eu sinto mesmo em Medina, no treino com os meus jogadores, não é? Com os miúdos e os jovens que estão na academia, com toda a gente que faz parte da nossa estrutura, que existe esse fanzinho, existe esse nervoso, existe essa emoção, essa expectativa para este grande jogo. E é o grande jogo da época, não tenho dúvidas nenhumas.
0: Sobre a decisão do título saudita e deste grande confronto entre Al Hilal e o Al Nassr de Ronaldo, João Félix e Jorge Jesus.
1: Eu acho que o Nassr a vencer é um justo campeão, não tenho dúvidas em afirmá-lo, porque dominou mais tempo esta liga do que o Hilal desde o seu início e tem demonstrado muita qualidade, muita capacidade e creio que é favorito. Na minha opinião, o Nassr já em casa é favorito.
0: José Peseiro, hoje a bola branca sobre esta partida que está a mexer com a Arábia Saudita e pode dar esta terça-feira o título de campeão ao Al Nassr. Será o primeiro para Cristiano Ronaldo no emblema de Riad. Cristiano Ronaldo, que está já há 4 temporadas na Arábia Saudita, ainda sem conquistar nenhum título. E recordando também que Jorge Jesus pode conquistar o seu segundo campeonato à frente do emblema de amarelo, sendo que já tem um título conquistado precisamente frente à equipa que vai defrontar mais logo às 19 horas o Al Hilal. De resto, está tudo, Zé, em rr.pt. Estas e outras notícias em permanente atualização. Boa tarde, bom almoço, um abraço e até amanhã, Zé.
2: Muito obrigado, João. Foi a Bola Branca, edição de João Fonseca.
3: Bola Branca.
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1: Boa tarde, são 12 horas.
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2: Eu vou estar aqui do Zé Excesso.

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Destaque da semana. Em destaque da semana temos o grupo musical de São Jorge, Tributo. É uma das bandas mais emblemáticas da ilha e dos Açores, com quase 3 décadas de atividade, dedicando-se a preservar e a divulgar a cultura, a história e as tradições açorianas através da música. Os Tributo regressam ao palco dos Pescadores na noite de sexta-feira, 3 de julho, na Semana Cultural das Velas. Um espetáculo a não perder. Em destaque da semana, Dias de Mar, de Tributo.

0: destaque da semana.
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1: Altura agora para atualizarmos a informação na Rádio Lumena. A Câmara Municipal de Velas promove, no próximo sábado, dia 16 de maio, na zona de Entremorros, a Festa da Família. Uma iniciativa que pretende envolver toda a comunidade, assinalando igualmente o Dia Internacional da Família, celebrado a 15 de maio. O evento decorrerá entre as 10h30 e as 16h30 e contará com um vasto conjunto de atividades, dinamizadas com a participação de diversas instituições locais. Esta iniciativa tem como objetivo proporcionar um dia diferente, marcado pela animação e convívio, ao mesmo tempo que promove a interação com as instituições, valorizando o seu papel junto da comunidade nas mais variadas áreas. Trata-se de um evento intergeracional, pensando para todas as idades, repleto de momentos de partilha e diversão. No âmbito da Agenda Cultural do Conselho, a Casa Museu Cunha da Silveira promove um workshop de confecção de bolos de véspera. A iniciativa terá lugar na Casa do Divino Espírito Santo, na Freguesia das Manadas, sábado, dia 16 de maio, com início às 9 horas. O workshop tem um limite máximo de 20 participantes. As inscrições deverão ser efetuadas até esta quarta-feira, dia 14 de maio, através do número de telefone 295-412-214. A Quercus atribuiu este ano a distinção Qualidade de Ouro a 64 praias dos Açores, o mesmo número que em 2025, no ano em que o total nacional sobe para 434 zonas balneares galardoadas. Segundo a Associação, esta é uma distinção atribuída há 15 anos, antes do início da época balnear, às praias portuguesas que apresentam qualidade da água nas análises efetuadas nos laboratórios das administrações regionais hidrográficas. Na Ilha de São Jorge, o município da Calheta de São Jorge conta com a praia de Portinhos Feijão Grande, enquanto o município de Velas integra as zonas de Poça dos Frados e Preguiça Velas. O Auditório Municipal de Velas recebeu recentemente uma sessão pública de esclarecimento levada a cabo pela Direção Regional da Habitação sobre as medidas de apoio à habitação que estão a ser disponibilizadas pelo Governo Regional dos Açores. A apresentação incidiu sobre as medidas destinadas à construção, aquisição ou reabilitação de habitação própria permanente, com enfoque no concurso público de cedência de lotes infraestruturados no loteamento dos Casteletes, bem como sobre o concurso de atribuição de 4 novas habitações T3 em regime de opção de compra, a decorrer até dia 22 de maio de 2026. A Delegação Socialista Portuguesa no Parlamento Europeu anunciou a abertura da segunda edição da Bolsa de Estágio André Bradford. O programa é especificamente direcionado a estudantes finalistas da Licenciatura em Estudos Europeus da Universidade dos Açores. Com o início previsto para setembro de 2026, o estágio terá a duração de 5 meses e oferece condições de excelência para o desenvolvimento profissional. Bolsa mensal, 1.600 euros. Apoios extra. Financiamento das deslocações ida e volta entre os Açores e Bruxelas. Localização, Parlamento Europeu, Bruxelas. Segundo o eurodeputado açoriano André Franqueira Rodrigues, esta bolsa materializa um compromisso assumido durante a campanha eleitoral para o Parlamento Europeu com a Universidade dos Açores, visando colmatar a distância geográfica através da proximidade política e formativa. Os alunos interessados em vivenciar o cotidiano das decisões europeias devem submeter a sua candidatura até o dia 31 de maio de 2026. O processo deve ser realizado através dos canais institucionais disponibilizados pela Delegação Socialista Portuguesa e pela Universidade dos Açores. Quanto à informação, ficamos por aqui. Já sabe que estas e outras notícias estão atualizadas em rádio.
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boa tarde com a Rádio do Mendes. 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

0: acerca do que importa, de facto, na vida. Se dermos importância a um burro, ele vai se julgar um cavalo. É bom ser importante, mas o importante mesmo é ser bom. Seja feliz.
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2: Treze horas nos Açores.

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1: 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O último sinal foram 14 horas. 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
3: Boa tarde, 15 horas.
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6: Altura agora para atualizarmos a informação na Rádio Lumena. A Câmara Municipal de Velas promove, no próximo sábado, dia 16 de maio, na zona de Entremorros, a Festa da Família. Uma iniciativa que pretende envolver toda a comunidade, assinalando igualmente o Dia Internacional da Família, celebrado a 15 de maio. O evento decorrerá entre as 10h30 e as 16h30 e contará com um vasto conjunto de atividades, dinamizadas com a participação de diversas instituições locais. Esta iniciativa tem como objetivo proporcionar um dia diferente, marcado pela animação e convívio, ao mesmo tempo que promove a interação com as instituições, valorizando o seu papel junto da comunidade nas mais variadas áreas. Trata-se de um evento intergeracional, pensando para todas as idades, repleto de momentos de partilha e diversão. No âmbito da Agenda Cultural do Conselho, a Casa Museu Cunha da Silveira promove um workshop de confecção de bolos de véspera. A iniciativa terá lugar na Casa do Divino Espírito Santo, na Freguesia das Manadas, sábado, dia 16 de maio, com início às 9 horas. O workshop tem um limite máximo de 20 participantes. As inscrições deverão ser efetuadas até esta quarta-feira, dia 14 de maio, através do número de telefone 295-412-214. A Quercus atribuiu este ano a distinção Qualidade de Ouro a 64 praias dos Açores, o mesmo número que em 2025, no ano em que o total nacional sobe para 434 zonas balneares galardoadas. Segundo a Associação, esta é uma distinção atribuída há 15 anos, antes do início da época balnear, às praias portuguesas que apresentam qualidade da água nas análises efetuadas nos laboratórios das administrações regionais hidrográficas. Na Ilha de São Jorge, o município da Calheta de São Jorge conta com a praia de Portinhos Feijão Grande, enquanto o município de Velas integra as zonas de Poça dos Frados e Preguiça Velas. O Auditório Municipal de Velas recebeu recentemente uma sessão pública de esclarecimento levada a cabo pela Direção Regional da Habitação sobre as medidas de apoio à habitação que estão a ser disponibilizadas pelo Governo Regional dos Açores. A apresentação incidiu sobre as medidas destinadas à construção, aquisição ou reabilitação de habitação própria permanente, com enfoque no concurso público de cedência de lotes infraestruturados no loteamento dos Casteletes, bem como sobre o concurso de atribuição de 4 novas habitações T3 em regime de opção de compra, a decorrer até dia 22 de maio de 2026. A Delegação Socialista Portuguesa no Parlamento Europeu anunciou a abertura da segunda edição da Bolsa de Estágio André Bradford. O programa é especificamente direcionado a estudantes finalistas da Licenciatura em Estudos Europeus da Universidade dos Açores. Com o início previsto para setembro de 2026, o estágio terá a duração de 5 meses e oferece condições de excelência para o desenvolvimento profissional. Bolsa mensal, 1.600 euros. Apoios extra. Financiamento das deslocações ida e volta entre os Açores e Bruxelas. Localização, Parlamento Europeu, Bruxelas. Segundo o eurodeputado açoriano André Franqueira Rodrigues, esta bolsa materializa um compromisso assumido durante a campanha eleitoral para o Parlamento Europeu com a Universidade dos Açores, visando colmatar a distância geográfica através da proximidade política e formativa. Os alunos interessados em vivenciar o cotidiano das decisões europeias devem submeter a sua candidatura até o dia 31 de maio de 2026. O processo deve ser realizado através dos canais institucionais disponibilizados pela Delegação Socialista Portuguesa e pela Universidade dos Açores. Quanto à informação, ficamos por aqui. Já sabe que estas e outras notícias estão atualizadas em rádio.
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Olá, muito boa tarde, sejam muito bem-vindos a esta edição de hoje do Espelho Mágico. Deste lado está Armando Silveira, cumprimentando todo o vosso auditório com um grande abraço de muita amizade. Vamos estar aqui até às 16 horas.

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1: Continuação de uma ótima tarde, são os desejos de Armando Silveira e de toda a vasta equipa da RL Açores, para todos quantos estão desse lado a ouvir a nossa emissão em 107.1, 92.2 e 90.0, também em www.radiolumena.com. Vamos estar, como é habitual, até às 16, esperando que a seleção musical esteja a ser do vosso inteiro agrado.

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1: Continuação de uma ótima tarde, são os desejos de Armando Cerveira e de toda a vasta equipa da RL Açores, para todos quantos estão desse lado a ouvir a nossa emissão em 107.1, 92.2 e 90.0, também em www.radiolumena.com. Vamos estar como é habitual até às 16, esperando que a sessão musical esteja a ser do vosso inteiro agrado.

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4: Sabia que em 1713 ocorreu uma grande inundação na zona dos Rosais até à Urzelina, na ilha de São Jorge, que destruiu casas e alterou completamente a paisagem. A cheia, registada a 10 de novembro desse ano, foi tão forte que abriu grutas nos caminhos, levou 27 casas na Vila das Velas e arrastou grandes quantidades de areia e pedra até ao mar. A Ribeira do Almeida desceu com tanta força que formou uma grande ponta de pedras, permitindo até caminhar por onde antes era mar até à queimada. As levadas quebraram e abriram novas ribeiras dentro da Vila das Velas e algumas ruas, como a dos degraus, ficaram tão lavadas pela água que passaram a parecer rocha. A força da água escavou ainda o terreno em vários locais, tendo sido descoberta uma fonte de grande caudal na zona do Caboclo, em Rosais. Na sequência da tragédia, o bispo Dom António Vieira Leitão ajudou a população com esmolas de pão, trigo e dinheiro.
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continuação de uma ótima tarde, são os desejos de Armando Silveira e de toda a vasta equipa da RL Açores, para todos quantos estão desse lado a ouvir a nossa emissão em 107.1, 92.2 e 90.0, também em www.radiolumena.com. Vamos estar, como é habitual, até às 16, esperando que a sessão musical esteja a ser do vosso inteiro agrado.

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2: São 16 horas.
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Canção de São Miguel, Hermínio Arruda, acompanhado à guitarra por Mário Rangel e à viola por Augusto Carvalho, a dar início aos discos pedidos da Saudade, um simultâneo entre a Rádio Lumena nas Velas Ilha de São Jorge e as rádios do Grupo Batista Vieira na Califórnia, KLBS 1330 AM em Los Banos e KSQQ FM 2 em São José. Sejam muito bem-vindos, um grande abraço a todos os ouvintes que nos acompanham através das rádios e também através da internet, por esse mundo fora, em klbs.com, ksqq.com e radiolumena.com. Saudações também aos colegas de trabalho nas rádios Lumena e KSQQ. Convosco, Regina Silveira, acompanhar-vos com muito prazer nesta terça-feira, dia 12 de maio de 2026. Envio também um grande abraço a toda a minha família e amizades nos Açores, em especial na minha terra, Ilha de São Jorge. E convidamos os nossos ouvintes de perto e de longe a participar neste programa que é um elo de ligação entre os Estados Unidos da América e os Açores, de segunda a sexta-feira, das 9 às 10 da manhã cá na Califórnia, das 4 às 5 da tarde nos Açores. A sua participação traz mais alegria a este programa em curta distância através de música. Aproveite esta oportunidade para enviar uma saudação a alguém, quer se encontre perto ou longe de si, retribuir uma dedicatória, assinalar uma data especial ou pode pedir apenas uma canção ao seu gosto para ouvir. Cá esperamos sempre com muito entusiasmo pelos vossos telefonemas e mensagens que também poderão ser deixadas na nossa página klbs.com na secção de pedidos e dedicatórias. O nosso número de telefone aqui do estúdio da KLBS em Los Banos é 209-826-4996, 209-826-4996. Desejamos, e já sabe também, se está a escutar-nos em qualquer ilha dos Açores, pode contactar diretamente a Rádio Lumena. A equipa da Rádio Lumena está à sua disposição. O número de telefone é 295-412-575. 295-412-575. Agradecemos a companhia e participação de todos. Desejamos a todos a continuação de uma boa terça-feira, continuação de um bom dia de trabalho. Se está na estrada, tenha uma boa viagem na nossa companhia. Chegue bem ao seu destino. Continuação de uma boa semana, com muita saúde, paz e alegria para todos. E a seguir, o grupo Serenatas das Furnas da Ilha de São Miguel vai interpretar a canção Saudades.

Saudades, interpretado pelo grupo Serenatas das Furnas. E as festas do Senhor Santo Cristo dos Milagres em São Miguel ainda decorrem. Continuação de umas boas festas do Senhor Santo Cristo. Vamos escutar Manolo, Senhor Santo Cristo dos Milagres.

Senhor Santo Cristo dos Milagres, as festas do Senhor Santo Cristo dos Milagres em São Miguel terminam esta quinta-feira à noite e lado a lado celebramos também as festas do Divino Espírito Santo e de Nossa Senhora de Fátima. Vamos ouvir agora Jorge Fernando, Rainha Santa Isabel.

Rainha Santa Isabel, letra, música e voz de Jorge Fernando. E amanhã, dia 13 de maio, honramos a primeira aparição de Nossa Senhora de Fátima aos três pastorinhos, Lúcia, Francisco e Jacinta, a 13 de maio de 1917. Vamos escutar Tonisha, a 13 de maio, Ave de Fátima.

Poxa, 13 de maio, a V de Fátima, letra e música de DR. A seguir, Eduardo Morato, o Mar dos Açores. É uma dedicatória de Lourdes Borba de Relmar para o seu marido Florindo Borba. Vamos então ouvir Eduardo Morato.

dos Açores, letra, música e voz de Eduardo Morato, uma dedicatória de Lourdes Borba de Arrelmar para o seu marido Florindo Borba. Dora Amaral de Del Rey saudou os seus pais José e Filomena Almada na Ribeira da Areia em São Jorge com A Guerra dos Meninos de Roberto Carlos.

Roberto Carlos, a guerra dos meninos, uma dedicatória de Dora Amaral de Del Rey para os pais José e Filomena Almada na Ribeira da Areia, em São Jorge. 9 horas 35 minutos da manhã, cá na Califórnia. Agradecemos a companhia e participação de todos. Continuamos a convidar os nossos ouvintes de perto e de longe a fazerem o seu pedido dedicatório até às 10, até às 5 da tarde nos Açores. Este programa diz que os pedidos da saudade é um elo de ligação entre os Estados Unidos da América e os Açores, de segunda a sexta-feira. E podem acompanhar-nos também através da internet por todo o mundo em klbs.com, kskq.com e radiolumena.com. Podem deixar a sua mensagem na nossa página klbs.com, na secção de pedidos e dedicatórias. Se estão a escutar-nos em qualquer ilha dos Açores, podem telefonar diretamente para a Rádio Lumena. O número é 295-412-575. 295-412-575. E desejamos a todos a continuação de uma boa terça-feira. Falta-me aqui dizer também o nosso número de telefone daqui da KLBS em Los Banos, que é 209-826-4996. 209-826-4996. Continuação de um bom dia de trabalho para todos, boa viagem, boa semana. E agora vamos escutar Marco Paulo, Nossa Senhora, é uma dedicatória de Fátima Ávila de Atwater para desejar uma boa semana a toda a sua família e amizades nos Açores e cá na Califórnia.

Marco Paulo, Nossa Senhora, foi uma dedicatória de Fátima Ávila de Atwater para toda a sua família e amizades nos Açores e cá na Califórnia, com fotos de uma boa semana. Helena Borba de Turlock e sua filha Ariana saúdam os pais e avós Lourdes e Florindo Borba em Rilmar, com Mário Gil, Senhor dos Milagres, Fátima.

Mário Gil, Senhora dos Milagres, Fátima, uma dedicatória de Helena Borba de Turlock e sua filha Ariana para os pais e avós Lourdes e Florindo Borba em Rilmar. E agora vamos até à Ilha do Faial. Um grande abraço também para os nossos ouvintes na Ilha do Faial. A Senhora Leontina Faustino da Praia do Almoxarife saúda as suas irmãs em São Jorge, Adélia Fagundes na Calheta, Dolores Faustino nas Velas, Luzia Reis nos Biscoitos, Liduína Machado na Ribeira Seca, os amigos Lígia Cardoso e Duarte na Feijão dos Bodes, cá na Califórnia, o casal Ângela e Luís Oliveira em Gastina. Aqui está Laurênio Betancourt, São Jorge.

Som, Jorge, letra, música, voz de Laurénio Bittencourt. Foi uma dedicatória de Leontina Faustino da Praia do Almoxarife, na Ilha do Faial, para as suas irmãs e famílias em São Jorge, Adélia Fagundes na Calheta, Dolores Faustino nas Velas, Luzia Reis nos Biscoitos, Liduína Machado na Ribeira Seca, os amigos Lígia Cardoso e Duarte na Feijão dos Vimas, aliás, na Feijão dos Bodes, cá na Califórnia, o casal amigo Ângela e Luís Oliveira em Castina. E aproveito esta oportunidade também para enviar um abraço a todos aqueles que sentiram o sismo que ocorreu este domingo ao largo de Santo Antão, na Ilha de São Jorge. Também sentimos a angústia cá, que Deus proteja sempre todos, livre todos do mal. E vamos escutar agora Frei Hermano da Câmara, Ecos do Planalto. É uma dedicatória de Bernadette Galvão de Tracy para desejar uma boa terça-feira a toda a sua família e amizades espalhados pelo mundo.

0: Ecos no Planalto, Frei Hermano da Câmara, uma dedicatória de Bernadette Galvão de Tracy para desejar uma boa terça-feira a toda a sua família e amizades espalhados pelo mundo. Vamos encerrar os discos pedidos da saudade com a chamarrita do grupo Gerações. É um pedido de Lino Bettencourt de Atwater. Agradecemos a companhia e participação de todos. Desejamos a continuação de um bom dia, bom trabalho, boa viagem, boa semana. E convidamos os nossos ouvintes de perto e de longe a regressarem amanhã para mais um programa Discos Pedidos da Saudade, que é um elo de ligação entre os Estados Unidos da América e os Açores, de segunda a sexta-feira, das 9 às 10 da manhã cá na Califórnia, das 4 às 5 da tarde nos Açores, um simultâneo entre a Rádio Lumena nas Velas Ilha de São Jorge e as rádios do Grupo Batista Vieira na Califórnia, que é LBS Los Banos e que é esse que aqui em São José. Se está a escutar-nos em qualquer ilha dos Açores, pode fazer o seu pedido de dedicatória telefonando diretamente para a Rádio Lumena. Também pode participar através da internet. Visite a nossa página klbs.com e deixe sua mensagem na secção de pedidos e dedicatórias. Despedimos-nos dos ouvintes que nos acompanham através da Rádio Lumena com um grande abraço. Convosco esteve a Regina Silveira, acompanhar-vos com muito prazer.
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3: Às 7 horas nos Açores.
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2: Agora sim, a edição das 6 com Miguel Coelho.
3: Um trabalhador morreu esta tarde numa obra na Charneca da Caparica, no concelho de Almada. De acordo com a Proteção Civil, o homem ficou soterrado na sequência de um desabamento de terras. O óbito foi declarado no local, onde se deslocaram 20 operacionais dos bombeiros de Cacilhas, o INEM e da GNR. Luís Montenegro quer que Portugal deixe de ser um país de mão estendida para a União Europeia e espera que já no próximo quadro plurianual possa ser contribuinte líquido. Numa conferência na Universidade Católica do Porto sobre os 40 anos de Portugal na União Europeia, o Primeiro-Ministro aproveitou também esta tarde para deixar críticas à lentidão das decisões a 27.
4: Se hoje em cada Estado-membro da União Europeia é difícil decidir coisas a dois ou a três, seja nos governos onde há coligações, seja nos parlamentos, imaginem o que é decidir a 27. É de facto muito complexo. Mas nós temos de o fazer. E temos de ser cada vez mais abertos a processos de decisão mais expeditos e mais rápidos. Esse é um fator que prejudica muito a Europa. A Europa é demasiado lenta a decidir e é demasiado lenta a implementar aquilo que decide. São dois problemas.
3: Primeiro-Ministro, nesta conferência no Porto, que contou também com a participação do Presidente da República, a presença dos dois na Invicta fez com que a reunião semanal entre ambos decorresse precisamente no Porto. E Portugal ainda está a ponderar se reforça os efetivos militares da missão naval da União Europeia no Mar Vermelho e também não decidiu ainda se vai participar com meios numa eventual iniciativa franco-britânica no Estreito de Hormuz. O Ministro da Defesa, Nuno Melo, diz que para já está a ouvir. A decisão será tomada mais tarde.
5: É uma questão a considerar no momento próprio, depois de tidas todas as reuniões, depois de obtidos todos os dados que nos ajudarão a decidir. Não é não é o caso neste momento. Enquanto falamos, o tempo é de escutar.
3: Declarações de Nuno Melo aos jornalistas à margem de uma reunião dos ministros da Defesa da União Europeia em Bruxelas. A depressão Kristin, no final de janeiro, causou estragos de 6 milhões de euros no Instituto Politécnico de Leiria. Contas feitas pelo presidente da instituição, Carlos Rabadão, diz à Renascença que o ensino não está comprometido, mas lamenta que até agora, 3 meses e meio depois, não tenha chegado qualquer apoio financeiro.
6: Os problemas não estão resolvidos, ou seja, estão remediados, como se costuma dizer, não é? Estamos à espera que a CCDR possa, de alguma forma, transferir apoios que estão previstos numa resolução do Conselho de Ministros, e sem isso nós não temos grande folga para poder intervencionar na resolução dos estragos das tempestades.
7: E ainda não chegou apoio nenhum até agora?
6: Não, até agora nada, infelizmente.
3: Presidente do Instituto Politécnico de Leiria, ouvido pela jornalista Cristina Nascimento.
2: E Fátima acolhe hoje e amanhã a peregrinação de 12 e 13 de maio. São esperados muitos milhares de peregrinos no aniversário da primeira aparição em 1917, Miguel.
3: Sim, foi há 109 anos e desde então repete-se a demonstração de fé que leva peregrinos de todo o mundo ao Santuário da Cova da Iria. E assim vai ser uma vez mais, hoje e amanhã, em celebrações que vão ser presididas pelo Patriarca de Lisboa. Como é habitual anteceder a peregrinação, houve esta tarde uma conferência de imprensa aí em Fátima, Ana Catarina André, boa tarde. E uma das questões teve a ver com a possível vinda do Papa no próximo ano.
8: Exatamente, esse foi um dos temas que marcou esta conferência de imprensa que terminou há pouco, em que Dom José Ornelas, questionado pelos jornalistas, reiterou o convite deixado ao Papa Leão XIV para vir a Fátima.
9: Isso foi primeiro vocalmente mencionado por mim, pelo cardeal Dom António Marto, foi pelo cardeal Dom Américo, foi por outros bispos e personalidades também políticas. Portanto, não faltaram recomendações. O Papa tem dito que, também publicamente, que sim, que terá muito gosto de vir a Fátima. E nós deixamos isso, evidentemente, na sua agenda e nas suas mãos.
8: Será naturalmente Leão XIV a decidir se virá para o ano a Fátima, nos 110 anos das aparições, também nos 10 anos da canonização dos pastorinhos Francisco e Jacinta Marto. Dizer ainda que nesta conferência de imprensa o reitor do Santuário de Fátima, o padre Carlos Cabecinhas, adiantou que este ano, entre o dia 1 de janeiro e 11 de maio, o santuário registou 1 milhão e 100 mil peregrinos, são mais 11.500 do que no ano anterior. Nota ainda para referir que amanhã, 13 de maio, passam 45 anos sobre o atentado ao Papa João Paulo II, que, como é sabido, tinha uma forte ligação a Fátima. E por isso amanhã na missa será usado o cálice que o próprio João Paulo II ofereceu ao Santuário de Fátima.
3: Como já referi há pouco, Ana Catarina, esta peregrinação é presidida pelo Patriarca de Lisboa, que também esteve na conferência de imprensa desta tarde e que falou de um dos temas que tem marcado a atualidade, que é o Código Laboral.
8: Exatamente, Dom Rui Valério falou sobre a reforma laboral, pediu humildade nas negociações em nome de um bem maior.
0: O ideal seria que houvesse pelo menos um consenso mínimo, mas sempre em nome do mesmo. E qual é que é esse mesmo que todos nós auguramos, que todos nós almejamos? É exatamente melhores condições para os trabalhadores. Um país mais bem preparado para fazer face à concorrência que é verdadeiramente impressionante, que nos vem de outros parceiros em termos internacionais. O acordo deveria ele envolver todas as partes. Agora, o que é que eu acho que todos os parceiros devem ter a humildade de fazer? Exatamente, que é através da negociação haver cedências para se alcançar um bem maior. Porque é disto que se trata neste momento.
8: Além destas declarações do Patriarca de Lisboa sobre a reforma laboral, também o Bispo de Leiria Fátima, Dom José Ornelas, falou sobre outros temas, nomeadamente sobre os apoios às vítimas da tempestade Christine, pede um sistema mais claro e efetivo para que os apoios cheguem de facto às pessoas e fala em lentidão. Uma nota ainda, Miguel, para dizer que já há muita gente no santuário, apesar da chuva, que de vez em quando vai caindo, espera-se uma noite de 12 de maio muito concorrida.
3: Jornalista Ana Catarina André, em direto de Fátima, onde vai então acompanhar esta peregrinação do 12 e 13 de maio, a primeira grande peregrinação aniversária ao Santuário da Cova da Iria. E daqui a pouco as notícias do desporto em bola branca. Destaque para a crise do Benfica. O Rui Viegas, Inês, vem contar tudo às 6:15.
2: É bom que venha e que resolva também a crise no Benfica.
3: Isto é mais difícil.
2: Obrigada, Miguel, e até já.
3: Até já.
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0: Olá Inês, boa tarde. Crise no Benfica pela perda do segundo lugar e mais um nome grande à vista para reforçar o Futebol Clube do Porto.
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0: E de há minutos, Florentino Pérez a evitar falar da hipótese José Mourinho para o Real Madrid.
2: Não vou falar de treinadores nem de jogadores. Vengo a falar de que eu me apresento para devolver o património do Real Madrid a seus sócios.
0: O presidente dos merengues chamou os jornalistas para anunciar eleições nas quais será recandidato, dias após os casos de indisciplina na equipa e já depois do rival Barcelona ter sido campeão. O líder do Real Madrid considera que há uma campanha organizada contra si e contra o clube, pela imprensa e por alguns jornalistas, com quem entrou em discussão nesta conferência de imprensa, prometendo vetar alguns órgãos. Um momento verdadeiramente inacreditável.
2: Pero vamos a ver, si tú estás hablando del mejor club del mundo, pero ¿por qué le desprestigia todos los días? Oiga, también me parece que una persona que se mete permanente... No, yo no ataco su trabajo, pero una persona... No, déjeme, yo no quiero discutir. Una persona que permanentemente se mete con el Madrid... Pero... Mira, que motiva que me voy a dar de baja mañana por la mañana en mi derecho. Y voy a decir por qué. Y porque yo no puedo admitir de verdad... Yo soy el presidente de una institución muy prestigiosa y no, usted no puede hablar. Me encanta de haberle saludado y me ratifico en lo que voy a hacer. O sea, que no se preocupe. Vale, si no pasa nada.
0: Florentino Pérez há minutos em Madrid. Do Benfica, embora rejeite essa hipótese, Martim Maier não descarta que o atual mandato de Rui Costa venha a ser interrompido. Tal decisão deve caber à direção e órgãos sociais, em breve, nas Assembleias Gerais marcadas para junho, e depois de uma temporada horribilis.
3: Não podemos esquecermos que, desde 1904, o Benfica está a atravessar a pior década de sempre. Em 6 campeonatos nacionais, uma vitória. Isso é muito, muito, muito pouco. E, portanto, é um problema que temos em mãos. Se isso articula ou não com uma situação em que não haja fim de mandato, eu acho que, primeiro do que tudo, deve caber aos órgãos sociais e à direção decidir.
0: Martim Maier foi um dos candidatos nas eleições que reconduziram um líder que, na sua opinião, teima em continuar em segundo plano.
3: O presidente tem que estar muito mais próximo dos sócios do Benfica. A sua comunicação tem que antecipar as situações que vão acontecer e não reagir àquilo que vai acontecendo. Deve ser mudado, deveria haver uma abordagem diferente e eu acho que essa comunicação está a ser muito mais mal feita ou estão a haver substitutos do presidente a comunicar.
0: Acha que José Mourinho, por exemplo, desempenhou esse papel recentemente?
3: Todos sabemos que sim.
0: O Benfica perdeu o segundo lugar do campeonato, que abre uma via para chegar à Champions. Por isso, o ex-candidato Martim Maier não podia estar mais desiludido.
3: Desilusão, frustração, imperdoável não termos ganho o jogo ontem. É demonstrativo de que o Benfica, que é um clube que nas alturas chaves vence, não está com essa identidade. Isto começa a ser repetitivo. É uma época desapontante.
0: O Benfica fecha a temporada sábado no Estoril, com Otamendi de volta para fazer o último jogo, tudo indica, tal como José Mourinho. O técnico viajou, entretanto, para Londres em dia de folga, regressando a tempo do treino de amanhã. No Sporting, só a simpatia clubística do treinador do Gil Vicente, o próximo adversário, preocupa Dias Ferreira, na luta leonina com o Benfica pelo segundo posto da Liga. O antigo presidente da Assembleia Geral dos Leões recorda a ligação emocional de César Peixoto às Águias.
4: Não vai ser fácil, até porque o seu treinador tem simpatias manifestadas já diversas vezes e, portanto, com certeza que desta vez também quer contribuir para que o campeonato seja atribuído a outro, ou a segundo lugar. Portanto, é natural ter de dar uma ajuda, não é? Tal como eu também espero que o Estoril dê uma ajuda.
0: E o Porto entra em cena por Robert Lewandowski. A informação é avançada pelo jornal espanhol Sport, que revela que os Dragões vão apresentar um projeto ao avançado polaco. Lewandowski, de 37 anos, está a acabar contrato com o Barcelona e já admitiu uma mudança para uma liga inferior. Flávio Paixão, ex-extremo português, radicado na Polónia, considera que o ponta de lança polaco, apesar da idade, serviria perfeitamente ao Futebol Clube do Porto.
5: Encaixaria perfeitamente, uma grande contratação vão para Fogo Porto. Era um jogador também que ia aportar muita coisa boa ao Porto e assenta numa equipa que também joga ofensivamente.
0: Paixão sustenta que o Porto tem argumentos para convencer Lewandowski.
5: O Fogo Porto é uma equipa que também luta por títulos, sempre, todos os anos. É importante que joga a Liga dos Campeões, que vai jogar este próximo ano. Quer dizer, agora tudo depende também das condições.
0: Nos trabalhos do Porto e cumprido um dia de folga, Francesco Farioli chamou dois Bs ao treino. Neuan Pérez, Martim Fernandes, De Jong e Samu são as baixas. Nova sessão amanhã de manhã no Olival. No mercado em Guimarães, o médio de 20 anos, Diogo Sousa, vai deixar o Vitória para rumar aos franceses do Estrasburgo. O negócio pode render 11 milhões aos conquistadores. E bilhetes para a final da Taça de Portugal, só com os finalistas de dia 24, Sporting e Torriense. A Federação Portuguesa de futebol já esgotou a sua cota. Os preços variam, recorde-se, entre os 20, 30 e 40 euros. Samuel Dahl, não. Lagerbilk, sim. Graham Potter, selecionador da Suécia, revelou hoje a lista para o Campeonato do Mundo e deixou de fora o lateral do Benfica. Já o central do Braga, Lagerbilk, está convocado, tal como a Lindelof e Gyökeres. Esta semana são conhecidas mais escolhas. A lista portuguesa será anunciada no próximo dia 19. Entretanto, ainda lá fora, na Catalunha, Hansi Flick confirmou esta terça-feira que vai renovar com o Barcelona até 2028. O técnico alemão, que se sagrou

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2: São 19 horas.
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1: Bonnie Tyler terá sido reanimada após sofrer uma paragem cardiorrespiratória no Hospital de Faro, no Algarve, onde se encontra internada. O Jornal de Notícias avança que o status de saúde da cantora é considerado crítico. A voz de Total Eclipse of the Heart encontra-se atualmente em coma induzido após ter sido operada de urgência devido a uma perfuração intestinal provocada por uma infecção e o seu prognóstico é por hora reservado. Ao Expresso, o Hospital de Faro confirmou um internamento em cuidados intensivos sem fornecer outros detalhes. O estado de saúde da cantora ter-se-á agravado. A Assembleia Municipal de Lisboa aprovou na passada terça-feira uma proposta que isenta o Rock in Rio de pagar taxas de 3,13 milhões de euros com votos favoráveis do PSD, Iniciativa Liberal e CDS-PP e abstenção do PS decisiva para o resultado. Diogo Moura realçou o impacto económico, social e cultural do evento, bem como o investimento de 1,2 milhões de euros por parte da promotora na preparação do Parque Papo.

0: Papa Francisco, onde o festival vai ter lugar. Um estudo de impacto económico da 10ª edição do Rock in Rio Lisboa, em 2024, realizado pela Universidade Nova de Lisboa, revela que o evento gerou um volume de negócios de 120 milhões de euros na economia portuguesa, com cerca de 80% do público oriundo de fora do município de Lisboa. Os Greta Van Fleet publicaram nas redes sociais um vídeo que está a deixar os fãs à beira de um ataque de ansiedade. No Instagram, o grupo norte-americano publicou um vídeo de retrospectiva de carreira assinado por cada um dos elementos dos Greta Van Fleet e com a mensagem "Obrigado pela viagem". Esta foi a primeira publicação dos Greta Van Fleet desde julho de 2025, quando celebraram o segundo aniversário do lançamento de Starcatcher, o seu terceiro álbum de estúdio. Este é também o último trabalho editado pela banda, que não pisa os palcos desde setembro de 2024. Os comentários há quem questione o que significa a mensagem, enquanto outros mostram-se chocados. Espero que isto não seja o anúncio do fim de carreira. Também há quem se mostre otimista, alegando que cada uma das secções do vídeo publicado pelos Greta Van Fleet alude ao primeiro single de cada álbum, o que significaria que o grupo está a preparar o sucessor de Starcatcher.
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1: Sabia que em 1713 ocorreu uma grande inundação na zona dos Rosais até à Urzelina, na ilha de São Jorge, que destruiu casas e alterou completamente a paisagem? A cheia, registada a 10 de novembro desse ano, foi tão forte que abriu grutas nos caminhos, levou 27 casas na Vila das Velas e arrastou grandes quantidades de areia e pedra até ao mar. A Ribeira do Almeida desceu com tanta força que formou uma grande ponta de pedras, permitindo até caminhar por onde antes era mar até à queimada. As levadas quebraram e abriram novas ribeiras dentro da Vila das Velas e algumas ruas, como a dos degraus, ficaram tão lavadas pela água que passaram a parecer rocha. A força da água escavou ainda o terreno em vários locais, tendo sido descoberta uma fonte de grande caudal na zona do Caboclo, em Rosais. Na sequência da tragédia, o bispo Dom António Vieira Leitão ajudou a população com esmolas de pão, trigo e dinheiro.
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Destaque da semana. Em destaque da semana temos o grupo musical de São Jorge, Tributo. É uma das bandas mais emblemáticas da ilha e dos Açores, com quase 3 décadas de atividade, dedicando-se a preservar e a divulgar a cultura, a história e as tradições açorianas através da música. Os Tributo regressam ao palco dos Pescadores na noite de sexta-feira, 3 de julho, na Semana Cultural das Velas. Um espetáculo a não perder. Em destaque da semana, Dias de Mar, de Tributo.

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2: São 21 horas.
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1: E esta semana, no Top 5 da RL, contamos com uma reentrada na tabela e algumas mexidas em algumas músicas que andavam por cá. E vamos então conhecer o nosso Top 5, renovado todas as semanas por vocês aí em casa que votam na nossa tabela. Como é que vocês o fazem? É muito simples, no termo do programa de hoje, saem no nosso Facebook da RL Açores e no grupo do Facebook Heartbeat Music RL Açores o link onde vocês terão uma sondagem onde selecionam 5 músicas, 5 opções da lista de 20 que vos é apresentada. E assim fazem o vosso próprio top 5 de escolhas. Caso por acaso não exista por lá a música que vocês desejariam ver na nossa tabela, é muito fácil, adicionam mais uma opção e essa música passará a fazer parte da votação. Muito importante é que só permitimos uma música por artista a votação todas as semanas. Portanto, só é possível existir uma música por cada artista. Caso vocês gostarem de querer adicionar uma música de alguém que já lá está sugerido, não o podem fazer, porque senão a música será retirada, visto que já existe uma votação. Bem, estas são as regras da nossa votação do top. Vamos conhecer o nosso top 5 renovado esta semana com uma reentrada. Mas não é para o quinto lugar e nós começamos a contagem pelo número 5. O número 5 conta com 3 descidas. Desceu então 3 posições na tabela. São os em excesso. Andam por cá há 22 semanas com este tema. Eu vou estar aqui.

em excesso esta semana, a cair em 3 posições no nosso top até o número 5. Quanto ao número 4, contamos com a única reentrada da tabela. É a Inês Apenas, com o tema Sinto Muito. Ela que foi convidada do Conversas com Essência Musical há relativamente poucos dias. Inês Apenas, segunda semana na tabela, uma reentrada para o número 4 do top.

Inês apenas a reentrar para o número 4 do nosso top com este Sinto Muito. Quanto ao número 3, esta semana sobe 2 posições na tabela, anda por cá também há 2 semanas, chama-se Juro e é a última música de Fernando Daniel.

Juro, de Fernando Daniel, entrou a semana passada para o nosso top. Esta semana sobe 2 posições e neste momento está a meio da tabela, no número 3. Quanto ao número 2, sobe 2 posições na tabela. Curiosamente, esta menina que os acompanha vai estar aqui mesmo em São Jorge no próximo dia 15. É verdade, no próximo dia 15 a Tainá vai estar na Calheta, no Museu Francisco Lacerda, no auditório, para um grandioso espetáculo. Esta menina de voz doce, uma brasileira que tem uma voz de anjo, fez este dueto com os Grande Pulsar, os nossos grandes amigos Alex e Diogo. Já estava-me a falhar o nome. O Diogo e o Alex dos Grande Pulsar, eles que são os Grande Pulsar, fizeram esta partilha de música com a Tainá. Ela que, novamente, volto a repetir, vai estar dia 15 no auditório do Museu Francisco Lacerda, na Calheta. Grande Pulsar, então, sobem 2 posições na tabela, posicionam-se no número 2, na vice-liderança esta semana. Este é o tema, chama-se, para mim, um dueto com a Tainá.

Grande Pulsar e a Tainá esta semana a subir até à vice-liderança. Quanto à liderança, essa mantém-se nas mãos de Lusa com Eros.

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2: Boa noite, são 22 horas.
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1: Olá, eu sou a Alexandra Alvernares e vou estar convosco a partir deste momento para vos levar até si, aqui na antena da RL Açores, a vossa playlist Reflexos. Fique então por aí.

Esta é a vossa playlist de reflexos a rodar na antena da IRL Açores até às 24 horas. E eu sou Alexandra Alvernaz e estou convosco na condução de mais uma edição da vossa playlist.

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Esta é a vossa playlist de reflexos a rodar na antena da IRL Açores até às 24 horas. E eu sou Alexandra Alvernaz e estou convosco na condução de mais uma edição da vossa playlist.

Sou agora que iniciou esta viagem noite dentro connosco na antena da RL Açores. Convosco está Alexandre Alvernaz e Playlist Reflexos.

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Esta é a vossa playlist de reflexos a rodar na antena da RL Açores até às 24 horas. E eu sou Alexandre Alvernaz e estou convosco na condução de mais uma edição da vossa playlist.

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3: Boa noite, são 0 horas.
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